Obrigado pelo teu amor, Senhor. Obrigado, Senhor.

0: Boa noite a todos.
1: Boa noite.
0: Queridos ouvintes da Rádio Difusora Aparecida que rezam conosco esta Santa Eucaristia na intercessão da Mãe Aparecida, que Deus possa abençoar todos aqueles que rezam conosco através do rádio. E você que veio aqui, meu irmão, minha irmã, que possamos celebrar com fé, colocando as nossas vidas sobre o olhar materno e intercessor da Virgem Santíssima. Em nome do Pai, do Filho e do Espírito Santo.
1: Amém.
0: A graça e a paz de nosso Senhor Jesus Cristo, o amor do Pai e a comunhão do Espírito Santo estejam sempre convosco.
1: Bendito seja Deus que nos reuniu no amor de Cristo.
0: A palavra do Senhor nos convida a permanecer em Jesus. Muitas vezes nós não permanecemos com o coração sincero, não permanecemos como devemos permanecer na presença do Senhor. Peçamos a Ele o perdão dos nossos pecados.

0: Deus rico em misericórdia, tenha compaixão de nós, perdoe os nossos pecados e nos conduza à vida eterna.
1: Amém.
0: Oremos. Ó Deus, cuja graça nos transforma de pecadores em justos, de míseros em bem-aventurados, acompanhai com vosso poder e vossos dons os que justificastes pela fé, para que jamais lhes falte a força da perseverança. Por nosso Senhor Jesus Cristo, vosso Filho, que é Deus, e convosco vive e reina, na unidade do Espírito Santo, por todos os séculos dos séculos.
1: Amém.

Leitura dos Atos dos Apóstolos. Naqueles dias, depois de longa discussão, Pedro levantou-se e falou aos apóstolos e anciãos: Irmãos, vós sabeis que desde os primeiros dias Deus me escolheu do vosso meio para que os pagãos ouvissem de minha boca a palavra do Evangelho e acreditassem. Ora, Deus, que conhece os corações, testemunhou a favor deles, dando-lhes o Espírito Santo como o deu a nós. E não fez nenhuma distinção entre nós e eles, purificando o coração deles mediante a fé. Então, porque vós agora colocais Deus à prova, querendo impor aos discípulos um jugo que nem nossos pais e nem nós mesmos tivemos força para suportar? Ao contrário, é pela graça do Senhor Jesus que acreditamos ser salvos, exatamente como eles. Houve então um grande silêncio em toda a assembleia. Depois disso, ouviram Barnabé e Paulo contar todos os sinais e prodígios que Deus havia realizado por meio deles entre os pagãos. Quando Barnabé e Paulo terminaram de falar, Tiago tomou a palavra e disse: Irmãos, ouvi-me. Simão acaba de nos lembrar como, desde o começo, Deus se dignou tomar homens das nações pagãs para formar um povo dedicado ao seu nome. Isso concorda com as palavras dos profetas, pois está escrito: Depois disso eu voltarei e reconstruirei a tenda de Davi que havia caído. Reconstruirei as ruínas que ficaram e a reerguerei, a fim de que o resto dos homens procure o Senhor com todas as nações que foram consagradas ao meu nome. É o que diz o Senhor que fez estas coisas, conhecidas há muito tempo. Por isso sou do parecer que devemos parar de importunar os pagãos que se convertem a Deus. Vamos somente prescrever que eles evitem o que está contaminado pelos ídolos, as uniões ilegítimas, comer carne de animal sufocado e o uso do sangue. Com efeito, desde os tempos antigos, em cada cidade, Moisés tem os seus pregadores que o leem todos os sábados nas sinagogas. Palavra do Senhor.

0: O Senhor esteja convosco.
1: Ele está no meio de nós.
0: Proclamação do Evangelho de Jesus Cristo segundo João.
1: Glória a vós, Senhor.
0: Naquele tempo, disse Jesus a seus discípulos: como meu Pai me amou, assim também eu vos amei. Permanecei no meu amor. Se guardardes os meus mandamentos, permanecereis no meu amor, assim como eu guardei os mandamentos do meu Pai e permaneço no seu amor. Eu vos disse isto para que a minha alegria esteja em vós e a vossa alegria seja plena. Palavra da salvação.
1: Glória a vós, Senhor.
0: Queridos irmãos e irmãs, queridos ouvintes da Rádio Difusora Aparecida, que bom estarmos aqui neste mês de maio, né? Mês dedicado ao Santo Terço, ao Santo Rosário. Na tradição da Igreja, um mês mariano, onde nós intensificamos, né, a nossa devoção à Nossa Senhora. Vamos celebrar Nossa Senhora de Fátima e tantos outros santos importantes, dentre eles Santa Rita de Cássia. Então, que seja para nós um tempo oportuno para retomarmos, principalmente quem parou, a oração do Santo Terço. A oração do Terço, ela nos leva a meditar os mistérios de Cristo, sobre o olhar intercessor da Virgem, da Mãe. Então, não é só uma questão mariana em si, é uma questão cristológica, Maria que nos leva para o Cristo, para o Filho, né? Então, que nós possamos ter muito zelo, muito apreço pela oração do Terço. Não é uma mera repetição de palavras de Ave Maria, mas é uma oração. O Terço é uma oração poderosa, poderosa, que muitas vezes afugenta e afasta o inimigo. Então, que a gente possa ter presente a importância da oração do Santo Terço, que às vezes a gente vai deixando, né? A gente vai deixando, vai parando, e quando não, passa às vezes meses sem rezar um terço, né? Então, que a gente esteja atento para a questão do Santo Rosário, do Santo Terço. Veja, esta semana, vamos nos ater ao Evangelho para não estender muito. Jesus vem falando aos seus discípulos sobre a permanência nele. Hoje ele retoma esse tema, dizendo que aquele que permanece nele guarda os seus mandamentos, observa os seus mandamentos, né? E nós aqui devemos também nos perguntar: como é que eu tenho permanecido no Senhor? Porque às vezes a gente permanece por algum momento, por um tempo, de repente a gente dá uma escorregadinha, dá uma sumidinha. Aí, se a coisa dá uma apertada, a gente volta a querer permanecer no Senhor, né? E Jesus diz: não, olha, quem me ama guarda os meus mandamentos, permanece em mim e eu nele. Então, permanecer no Senhor, né, não é só por um tempo, é constantemente. E a gente permanece pela oração, pela busca sacramental, pela vida de fé, pela vida eucarística, né? É assim que a gente permanece no Senhor. E essa permanência não se dá de qualquer jeito. Aí a gente retoma o evangelho de ontem, que é tão bonito, quando Jesus diz: o Pai é o agricultor, né? E ele é a videira e nós os ramos. E aí ele dizia ontem que o ramo que não permanece nele, que não produz fruto, ele é cortado, lançado fora, ele seca, não serve mais para nada e será queimado. Mas o ramo que permanece na videira será podado. Então, ou seja, não se permanece na videira que é Jesus Cristo de qualquer jeito. Ele é muito claro no evangelho de ontem, assim como no de hoje, quando ele diz que permanecer nele implica observar os seus mandamentos. Então ontem ele dizia de maneira tão bonita: o ramo que permanece em mim será podado. A poda, nós sabemos muito bem, temos uma plantinha em casa, às vezes a planta está bonita, né? E a gente fica com dó de podar a planta, né? Mas determinadas plantas, até mesmo as frutíferas ou flores, se a gente não podar, ela não vai produzir. Às vezes ela vai ficar viçosa, grandiosa, mas não produz. Se produz, produz pouco, não a quantidade que deveria produzir e a qualidade que deveria produzir. Por isso que ele diz que aquele ramo que permanece nele não permanece de qualquer jeito, de aparência somente, mas o que permanece vai ser podado para que ele produza mais fruto, ou seja, esse ramo vai ser limpo, né? Então a gente não permanece no Senhor de qualquer jeito, né? E essa limpeza nem sempre ela é fácil de ser feita, não é? Quando a gente poda a planta, ela sente, a planta chora a poda, mas depois vem os brotos e vem os frutos e vem as flores, porque ela ganhou força, ela se fortaleceu, ela se limpou daquilo que era excesso, né? Que a consumia, né? E que a fazia muitas vezes viver de aparência, né? Então assim é a nossa vida, né? Por isso que Jesus diz: aquele que vai permanecer em mim, na videira, ele será limpo, será podado, né? Para que a gente possa tirar tudo aquilo que não condiz com os mandamentos do Senhor, trazendo para o evangelho de hoje, né? Então, meus irmãos e irmãs, eu acredito que o evangelho nesse tempo pascal, e de maneira particular hoje, ontem, essa semana, onde Jesus vem trabalhando esse tema de permanecer nele, ligado a ele, né? Porque ele é a videira que traz a salvação, a vida eterna, né? Faz a gente refletir, né? Como é que eu tenho permanecido no Senhor? Como é que eu tenho levado a minha vida de fé? Eu tenho buscado, né, uma conversão sincera, arrependimento diante dos meus pecados, né? Eu tenho buscado fazer o bem, ter uma vida íntegra, uma vida reta, né? Uma vida que me leva à prática do perdão, da misericórdia, do amor fraterno, né? Como é que eu tenho permanecido no Senhor, né? Porque às vezes a gente diz: olha, eu estou buscando uma vida em Deus, mas continua fazendo tudo errado. Quer dizer, esse ramo não foi limpo, né? Precisa ser podado, né? Porque o Senhor quer que nós permaneçamos nele, mas não de qualquer jeito. É preciso fazer a limpeza que deve ser feita, né? E aí muitas vezes exige, lógico, coragem, esforço, né? Oração, dedicação, né? A gente tem que fazer a nossa parte, porque o Senhor faz a dele, né? Então o evangelho de hoje, ele complementa o de ontem, quando Jesus diz assim: olha, como meu Pai me amou, assim também eu vos amei, permanecei no meu amor, e se guardardes os meus mandamentos, permanecereis no meu amor, assim como eu guardei os mandamentos do meu Pai e permaneço no seu amor. E eu vos digo isso, Jesus diz, para que a minha alegria esteja em vós, né? Então que nós possamos estar atentos para que de fato a nossa permanência seja autêntica, sincera, constante. Tomar cuidado também pela, muitas vezes, a emoção, né? Hoje muitas pessoas vêm à igreja, às vezes, pela emoção, vai no encontro aqui, outro, ele é importante, claro, muitas vezes é até um despertar, mas às vezes permanece um tempo, depois desaparece. Que permanência é essa, né? Então não se permanece de qualquer jeito, é preciso fazer a poda, fazer a limpeza, para que a gente permaneça com o coração puro, com o coração puro diante do Senhor. Que o Espírito Santo nos ilumine na intercessão de Nossa Senhora, para que nós possamos permanecer no amor de Cristo. Louvado seja nosso Senhor Jesus Cristo. Cantando, apresentemos nossos dons no altar do Senhor.

0: nosso bem e de toda a sua santa igreja. Ó Deus, pelo venerável intercâmbio deste sacrifício, nos fizestes participar de vossa única e suprema divindade. Concedei, nós vos pedimos, que conhecendo a vossa verdade, a testemunhemos pela prática das boas obras, por Cristo nosso Senhor.
1: Amém.
0: O Senhor esteja convosco.
1: Ele está no meio de nós.
0: Corações ao alto.
1: O nosso coração está em Deus.
0: Demos graças ao Senhor nosso Deus.
1: É nosso dever e nossa salvação.
0: Na verdade, é digno e justo, é nosso dever e salvação proclamar vossa glória, ó Pai, em todo o tempo, mas com maior júbilo louvar-vos neste tempo, porque Cristo, nossa Páscoa, foi imolado. É Ele o verdadeiro Cordeiro que tirou o pecado do mundo, morrendo, destruiu a nossa morte e, ressurgindo, restaurou a vida. Por isso, transbordando de alegria pascal, exulta a criação por toda a terra. Também as virtudes celestes e as potestades angélicas proclamam hino à vossa glória, cantando a uma só voz.

0: Ó Pai, vós sois santo e fonte de toda santidade. Santificai, pois, estes dons, derramando sobre eles o vosso Espírito, a fim de que se tornem para nós o corpo e o sangue de nosso Senhor Jesus Cristo.
1: Enviai o vosso Espírito Santo.
0: Estando para ser entregue, abraçando livremente a paixão, Jesus tomou o pão, pronunciou a bênção de ação de graças, partiu e deu a seus discípulos, dizendo: tomai todos e comei, isto é o meu corpo, que será entregue por vós.

do mesmo modo, no fim da ceia, ele tomou o cálice em suas mãos e, dando graças novamente, o entregou aos seus discípulos, dizendo: tomai todos e bebei. Este é o cálice do meu sangue, o sangue da nova e eterna aliança, que será derramado por vós e por todos para a remissão dos pecados. Fazei isto em memória de mim.

0: Mistério da fé.
1: Anunciamos, Senhor, a vossa morte e proclamamos a vossa ressurreição. Vinde, Senhor Jesus.
0: Celebrando, pois, o memorial da morte e ressurreição do vosso Filho, nós vos oferecemos, ó Pai, o pão da vida, o cálice da salvação, e vos agradecemos porque nos tornastes dignos de estar aqui na vossa presença e vos servir.
1: Aceitai, ó Senhor, a nossa oferta.
0: Suplicantes, vos pedimos que, participando do corpo e sangue de Cristo, sejamos reunidos pelo Espírito Santo num só corpo.
1: O Espírito nos una num só corpo.
0: Lembrai-vos, ó Pai, da vossa Igreja que se faz presente pelo mundo inteiro, que ela cresça na caridade, em comunhão com o Papa Leão, com o nosso Bispo Antônio Vilar, os bispos do mundo inteiro, os presbíteros, os diáconos e todos os ministros do vosso povo.
1: Lembrai-vos, ó Pai, da vossa Igreja.
0: Lembrai-vos também na vossa misericórdia dos nossos irmãos e irmãs que adormeceram na esperança da ressurreição, e de todos os que partiram desta vida, acolhei-os junto a vós na luz da vossa face.
1: Concedei-lhes, ó Senhor, a luz eterna.
0: Enfim, nós vos pedimos, tende piedade de todos nós e dai-nos participar da vida eterna, com a Virgem Maria, Mãe de Deus, São José, seu esposo, os apóstolos, Senhor bom Jesus e todos os santos que neste mundo viveram na vossa amizade, a fim de vos louvarmos e glorificarmos por Jesus Cristo, vosso Filho. Por Cristo, com Cristo e em Cristo, a vós, Deus Pai Todo-Poderoso, na unidade do Espírito Santo, toda honra e toda glória por todos os séculos dos séculos. Música.

0: Irmãos e irmãs, rezemos com amor e confiança a oração que o Senhor Jesus nos ensinou. Pai nosso
1: que estais nos céus, santificado seja o vosso nome. Venha a nós o vosso reino. Seja feita a vossa vontade, assim na terra como no céu. O pão nosso de cada dia nos dai hoje. Perdoai as nossas ofensas, assim como nós perdoamos a quem nos tem ofendido. E não nos deixeis cair em tentação, mas livrai-nos do mal.
0: Livrai-nos de todos os males, ó Pai, e dai-nos hoje a vossa paz. Ajudados pela vossa misericórdia, sejamos sempre livres do pecado e protegidos de todos os perigos, enquanto aguardamos a feliz esperança e a vinda do nosso Salvador, Jesus Cristo.
1: Vosso é o reino, o poder e a glória para sempre.
0: Senhor Jesus Cristo, disseste aos vossos apóstolos: eu vos deixo a paz, eu vos dou a minha paz. Não olheis os nossos pecados, mas a fé que anima a vossa igreja. Dai-lhe, segundo o vosso desejo, a paz e a unidade. Vós que sois Deus com o Pai e o Espírito Santo.
1: Amém.
0: A paz do Senhor esteja sempre convosco.
1: O amor de Cristo nos uniu.
0: Cantemos o Cordeiro, né?

0: Cristo morreu por todos, para que os vivos não vivam mais para si mesmos, mas para aquele que por eles morreu e ressuscitou. Aleluia. Irmãos e irmãs, felizes os convidados para a ceia do Senhor. Eis o Cordeiro de Deus que tira o pecado do mundo.
1: Senhor, eu não sou digna de que entreis em minha morada, mas dizei uma palavra e serei salva.

0: Oremos. Senhor, nós vos pedimos, permanecei com misericórdia junto ao vosso povo e fazei passar da antiga para a nova vida aqueles que iniciastes os mistérios celestes por Cristo nosso Senhor.
1: Amém.
0: Podemos sentar um minutinho. Quero apenas reforçar que amanhã nós teremos a presença do nosso arcebispo metropolitano de São José do Rio Preto, Dom Antônio Vilar, que vem para às 19 horas celebrar a missa da Crisma na nossa paróquia, Senhor Bom Jesus, né? Então nós teremos, me parece que 68, né, crismandos que vão no dia de amanhã receber o sacramento. Então rezemos por esse momento, que seja um momento de fé, um momento de oração. Temos aqui também as crianças aqui da Vila Aparecida, né? São quantos daqui? 16 aqui, né? Então vai ser um momento de bênção de Deus, né? Rezemos por aqueles que vão receber o sacramento da maturidade da fé, né, no dia de amanhã. Também aqui vocês, quero ainda lembrar do final de semana, do Dia das Mães. Então teremos a bênção para as mães que estarão presentes na igreja, é uma bênção especial nesse dia tão importante. Mas também queremos rezar pelas mamães falecidas. Então a liturgia vai preparar um recipiente, lá uma mesinha, separada das intenções que nós já temos o costume de fazer, onde tem ali os homens, as mulheres, os pedidos, só para as mães falecidas. E você traga já escrito, ou venha mais cedo, e coloque ali naquele local de oração, que nós vamos receber essas intenções e apresentá-las aqui no altar do Senhor, rezando pelas mães falecidas, né? Vocês viram que a nossa igreja está caminhando, está mais clara, né? Já perceberam? Então essa semana está trocando as luzes laterais lá interno, né? Que estava bem já apagada, colocando LED, que fica mais claro. Falta ainda aquele pedacinho lá que tem que montar o andaime ali, não deu tempo. A cruz que não tinha, né, iluminação, olha em volta, clareou bastante, né? Perceberam que a igreja está mais clara, né? E vai ficar mais, porque agora as paredes que estão azul vão ficar brancas também. Então vai dar uma claridade mais bonita. E aí em volta desses vitros, em volta, vai ficar azul, para dar um contraste com a parede branca, né? E a bordinha lá em cima, lá, olha lá, permanece azulzinho. Então vai ficar bonito. Agora a parede aqui grande, branca, para clarear bem a igreja, né? Agora fora vocês viram, a gente vai conservar o azul, tá pintando, tá ficando bonito também, a torre.

0: dia os bancos vai estar para um lado, às vezes vai estar para o outro. A gente vai fazendo assim porque tem que montar andaime aqui dentro, pinta de um lado, vai pintar do outro, mas a gente vai se organizando com a graça de Deus e vai dar tudo certo, né? Então que Deus abençoe, que esse momento de restauração, né, da nossa capela possa ficar ainda mais bonito para a nossa oração, né? Temos visitantes hoje aqui na igreja, alguém que veio de fora. Todos são daqui de Monte, né? Graças a Deus. Todos da Montanha Sagrada, né? Então vamos prosseguir com o momento mariano.
1: Vamos convidar agora até o nosso corredor central, né? O Juninho, que hoje estará passando a imagem peregrina para Dionísia.

0: a bênção da água, peçamos com fé. O Senhor esteja convosco.
1: Ele está no meio de nós.
0: A nossa proteção está no nome do Senhor,
1: que fez o céu e a terra.
0: Rogai por nós, Santa Mãe de Deus,
1: para que sejamos dignos das promessas de Cristo.
0: Oremos. Bendito sois, Senhor Deus Todo-Poderoso, que vos dignastes abençoar-nos em Cristo, água viva de nossa salvação. Reformai-nos interiormente, concedei-nos junto com a aspersão e o uso desta água, renovar a juventude de nossa alma e sempre poder caminhar na vida pela graça do Espírito Santo. Concedei por intercessão de Nossa Senhora Aparecida a bênção para esta água, que nos lugares onde ela for aspergida, se afaste em nome do Cristo todo o mal. E quando esta água for consumida, que ela traga saúde para o corpo e consolo para a alma. Em nome do Pai, do Filho e do Espírito Santo.
1: Amém. Com amor e devoção, acolhamos a Mãe de Deus e Nossa Mãe.

Minha Mãe de misericórdia, vida, doçura, esperança nossa salve. A vós bradamos, degredados filhos de Eva, a vós suspirando, gemendo e chorando neste vale de lágrimas, eia, pois, advogada nossa, esses vossos olhos misericordiosos a nós volvei, e depois desse desterro, mostrai-nos Jesus, bendito é o fruto do vosso ventre. Ó clemente, ó piedosa, ó doce sempre Virgem Maria, rogai por nós, Santa Mãe de Deus.

Vera, que veio participar, celebrar a Santa Missa, daqueles que rezam conosco pela nossa rádio Difusora Aparecida, aqui de Monte Aprazível. Consagremos nossa vida, a nossa família, sobre o olhar materno, intercessor e poderoso de Nossa Senhora Aparecida. Por cada um dos teus filhos e filhas, ó Mãe, que vem nesta noite se colocar aos teus pés, que a Senhora possa interceder por suas necessidades, por seus problemas, suas dificuldades, seus sofrimentos, pelas provações que estão passando, que possam encontrar em ti, ó Mãe, o caminho para permanecerem ligados ao teu Filho Jesus. Que possam, Mãe, sobre a tua intercessão, observar sempre os mandamentos de nosso Senhor. Por isso eu te confio, Mãezinha querida, cada um dos teus filhos, as suas alegrias, as suas tristezas, o seu sorriso, a sua lágrima, que a Senhora possa estar presente na vida de cada um, daqueles e daquelas que com fé, com amor, com devoção, se colocam nesta noite sobre a tua santa presença. Nos consagremos a Nossa Senhora.

0: Ave Maria, cheia de graça, o Senhor é convosco. Bendita sois vós entre as mulheres. Bendito é o fruto do vosso ventre, Jesus. Santa Maria, Mãe de Deus, rogai por nós, pecadores, agora e na hora de nossa morte. Amém. Ave Maria, cheia de graça, o Senhor é convosco. Bendita sois vós entre as mulheres. Bendito é o fruto do vosso ventre, Jesus. Santa Maria, Mãe de Deus, rogai por nós, pecadores, agora e na hora de nossa morte. Amém. Ave Maria, cheia de graça, o Senhor é convosco. Bendita sois vós entre as mulheres. Bendito é o fruto do vosso ventre, Jesus. Santa Maria, Mãe de Deus, rogai por nós, pecadores, agora e na hora de nossa morte. Amém. Glória ao Pai, ao Filho e ao Espírito Santo, como era no princípio, agora e sempre. Amém. Nossa Senhora Aparecida,
1: rogai por nós.
0: São José,
1: rogai por nós.
0: O Senhor esteja convosco. Desça sobre vós a bênção de Deus Todo-Poderoso, Pai e Filho e Espírito Santo. Ide em paz e que o Senhor sempre vos acompanhe.
1: Graças a Deus. Viva.

0: 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As notícias do governo federal que movimentaram o país no dia de hoje.
1: Olá, uma boa noite.
2: Boa noite para você que nos acompanha em todo o país.
1: Quinta-feira, 7 de maio de 2026.
2: Vamos ao destaque do dia, política externa.
1: Presidente Lula se reúne com o líder norte-americano Donald Trump. Na agenda, comércio exterior, minerais críticos e combate ao crime organizado.
2: Lula propõe a criação de um grupo de trabalho para tratar das tarifas comerciais.
1: Destaca que Brasil está preparado para discutir qualquer assunto com qualquer país.
3: Nós não temos veto, não tem assunto proibido. A única coisa que nós não abrimos mão é da nossa democracia e da nossa soberania.
2: E ainda, incentivo ao turismo e ao emprego.
1: Iniciativa inédita vai oferecer crédito facilitado e com condições especiais a microempreendedores inscritos no Cadastro Único.
2: Serão 100 milhões de reais para atender quem mais precisa e atua no setor. Caroline Blaut.
4: A proposta é transformar pequenos negócios em fonte de renda estável e ampliar a autonomia das famílias.
1: E você vai ouvir também apoio ao Rio Grande do Sul.
2: O governo do Brasil já destinou mais de 89 bilhões de reais ao estado após as enchentes de 2024.
1: E hoje foram assinados contratos para obras de prevenção às chuvas. Pablo Mundim.
5: Entre as intervenções está a primeira etapa das obras do canal de drenagem de São Leopoldo, além de novos sistemas de contenção e proteção nas bacias do Rio Gravataí, Arroio, Feijo, Eldorado do Sul e Vale dos Sinos.
2: Hoje, na apresentação da Voz do Brasil, eu, Mariana Jungmann e Nazi Brum.
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2: Tarifas comerciais, combate ao crime organizado, minerais críticos.
1: Alguns dos temas abordados hoje em reunião do presidente Lula com o presidente dos Estados Unidos, Donald Trump.
2: E quem está em Washington e traz todas as informações desse encontro é a repórter Luana Karen. Oi, Luana, boa noite.
6: Boa noite, Mariana, Nazi, boa noite aos ouvintes da Voz do Brasil. A reunião entre Lula e Donald Trump durou 3 horas, divididas entre reunião privada e almoço de trabalho. Lula foi recebido pelo presidente norte-americano na porta da Casa Branca. Do lado brasileiro, a comitiva contou também com 5 ministros de Estado. A relação comercial entre os dois países, estremecida após a imposição de tarifas extras a produtos brasileiros, esteve em pauta. Lula disse que sugeriu a Trump a criação de um grupo de trabalho para discutir a questão das tarifas comerciais.
3: Então eu falei assim, doutor, vamos fazer o seguinte, vamos colocar um grupo de trabalho e vamos permitir que esse moço da indústria do comércio do Brasil, junto com o teu moço do comércio, sente em 30 dias, apresente para nós uma proposta para a gente poder bater o martelo. Sabe? Quem tiver errado vai ceder. Se a gente tiver que ceder, nós vamos ceder. Se você tiver que ceder, vocês vão ter que ceder.
1: E Luana, outro tema discutido na reunião foi a questão dos minerais críticos. O que é que o presidente Lula relatou sobre isso?
6: Olha, Nazi, o presidente Lula defendeu a cooperação no que diz respeito à exploração de terras raras e minerais críticos, como lítio, cobalto e níquel. Esses minerais são fundamentais para a indústria bélica e de tecnologia. A proposta feita pelo presidente Lula a Donald Trump é que parte do beneficiamento da produção seja feita no Brasil.
3: O Brasil tem obrigação de ter uma regulamentação em que o Brasil seja soberano. O Brasil tem obrigação de compartilhar com quem queira participar conosco, seja os Estados Unidos, a China, a Alemanha, a França, qualquer um que quiser, a Índia, o Brasil estará aberto a construir parceria. O que nós não queremos é ser meros exportadores dessas coisas. Nós não queremos repetir o que aconteceu com a prata na América Latina, com o ouro. Nós queremos que o Brasil seja o grande ganhador dessa riqueza que a natureza nos deu.
2: Ô Luana, e o enfrentamento ao crime organizado era um dos temas aguardados para serem tratados nessa reunião, né? O que foi discutido aí em relação a isso?
6: É isso mesmo, Mariana. Olha, o presidente Lula se colocou à disposição para estabelecer parcerias relacionadas ao combate à lavagem de dinheiro e ao tráfico de armas. E lembrou que é preciso dar alternativas econômicas para que as pessoas possam sobreviver. O presidente disse ainda